0: controlar a inflação, eu quero mantê-la sob controle, até porque a inflação disparada é ruim para todo mundo. O governo olha, vê a demanda bombando demais, vê a inflação ficando salgada e diz assim, quer saber, eu não só vou parar de reduzir a taxa, como eu vou dar uma ligeira aumentada nessa taxa de novo. Esfriar demais a economia, não. Isso é hoje uma coisa que o governo quer. Até porque ele depende da arrecadação de impostos, que depende do calor da economia. Mas só para dar aquela calibradinha de sintonia fina, uma ligeira esfriadinha para não superaquecer e redundar em inflação. Então, para o ano que vem, existe sim uma possibilidade de que o governo promova pequenas altas na taxa básica de juros com relação ao patamar que nós temos hoje. Uma disparada na taxa de juros, professor, deve voltar ao ano que vem aos 12,5% que a gente tinha no ano passado. Não creio nisso, não acredito, mas pode sair dos 7,25 que a gente tem para 8,5. Um pouquinho melhor, mas vou dizer, viu, do ponto de vista das aplicações financeiras, não muda muito não. As conservadoras continuaram pagando menos e aquelas mais dinâmicas, se bem utilizadas, continuarão pagando mais. Por isso, continua a recomendação, vá aprender a investir dinheiro no Tesouro Direto, vá aprender a investir dinheiro em ações, pela internet, porque sabendo fazer, você vai ganhar mais dinheiro sem correr riscos desnecessários.
1: Professor, e para a gente encerrar aqui o segundo bloco da versão ampliada do Na Ponta do Lápis, tem a mensagem da Annelice. Ela pergunta aqui, professor, por que você odeia tanto dívidas? E ela diz aqui que já deu para perceber que o senhor odeia dívidas.
0: Odeio,
1: é verdade. E ela pergunta, mas toda dívida é ruim? Não depende da circunstância de cada dívida?
0: Eu costumo brincar e dizer, vou repetir, né, Calil, que dívida ruim tem dois tipos.

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FM Little Texas com My Love. Antes a gente ouviu a Marina Lima, Charme do Mundo. 4h38 em São Paulo, é tudo em sequência do ouvinte. São 2 horas direto de música, sem intervalos comerciais.

Quase que centímetro a centímetro, os homens deslocam-se guiados pelo canto.

0: Os bons cantadores sabem adaptar a melodia às fases mais diversas do trabalho e também são capazes de adaptar morfologicamente ao ritmo fragmentos de qualquer canção, que assim se torna instrumento de trabalho, tal como são os ponteiros, os guilhos, ou cunhas, as brocas, as raiadeiras, os martelões, os marretos, os picos e as alavancas.
1: Bye.

Calcorria aí milhares de quilómetros a pé, se não milhões, sozinho, desde as Pedras Lavradas, desde a nascente do Rio Albuco, desde os Poços de Loriga, até à confluência da Ribeira do Piódão, todas estas bacias hidrográficas estavam debaixo do meu domínio, digamos assim. Andei sempre sozinho, tive diversas ameaças, resisti sempre, agredido nunca fui, procurei fazer o meu melhor. O meu temperamento era para aconselhar e não para levantar coimas, como muito havia, e ainda hoje é uma corrupção autêntica. Eu, os meus princípios era aconselhar, legalize, se dava numa transação, por exemplo, a construção de uma derivação de água, a colocação através do espaço aéreo, uma tubagem, esgotos, etc, etc. Aconselhava, se eu quero se legalizar, tudo bem. Está à altura e ensino como é que vai fazer. Mas se esse transgressor se punha em bicos de pés, como se costuma dizer, eu imediatamente tirava a caneta do bolso e escrevia.

1970, tive um monte de atropelo, perseguições, pessoas para me tirarem o pão, ameaças.

0: como vou pôr esse serviço.
1: Nesses anos do pré 25 de Abril, entre 56 e 74, você percorria as margens do rio a pé, sempre, o que é que usava? Eu sei que vocês tinham um objeto de
0: uma espingarda.
1: Quais eram os objetos que você usava na altura para proteção e também para levar a comida?
0: Ah, eu não usei comida. Nunca usei comida, comida. Nós tínhamos, estávamos distribuída uma espingarda, mas nunca a usávamos porque era muito pesada. Era impossível andar a fazer 15, 20 km com aquele canhão rastro lá fora. Usava uma pasta, só para papéis. Comer, comia onde podia, nas casas apropriadas. Ainda andei algum tempo a cavalo, mas o cavalo era meu. Ainda andei uns anos. Mas o mais do tempo, desde 1976, 1975,

yourself. Dentro do Rio Alvor, que é a dimensão de Jora, e não na Fossa de Lourinha, que é lá em cima. Fossa da Francesa. Mas lá o posto de regra. Agora não ninguém rega, já as águas vinham de lá, que era o João Francesa. O João das Quedas e o João do Mês. Portanto, é onde nasce a regadoria. Também há a Ribeira de São Bento, com o verde na mão, ajudando o Lourinho.

0: 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Eso es reparí que no cogió un muñe. Y la llaran ni me duele. Dice que se vi. Ni pa' aquí. Ni pa' aquí. Muy bien, muy encima. Muy encima. Yo no sabía si era... Aquí era como rosca. Era de rosca.
1: Era.
0: Yo no sabía si o levantei, se estaba a levantar, se estaba a baixar. Pensei que estava a baixar e estava a levantar. Levantei, saia mó. Saia mó contra aquelas paredes, tumba. Só tive tempo de fugir cá para a rua. Fugir cá para a rua, comecei a levantar o mó com minhas pernas. Fugir cá para a rua. E depois fui chamar o senhor Manuel Morgado para lá vir compor. Ai, parecia que estava tudo para baixo. A mó contra a parede, tumba. Ah, apanhei cá um susto. Olha, Deus, que lindo.
2: Aqui no fundo
0: também
2: para baixo.
0: Pois, eu não sabia se estava a levantar, estava a baixar. Levantei que até é que o salto para dar.
1: Depois mais a minha mãe. Mas uma vez ela apanhou um susto.
3: Mas ela também apanhou.
1: É que vieram à porta, era de noite e tumba a bater na porta. Eu? Nem mosca, a minha mãe nem mosca, também não falou. Quando foi de manhã cedo, então, o que é que se passou esta noite? Vieram ir bater à porta do moinho. É tudo que sentiste, eu senti. É, parece-me que também lá vieram, mas não sei quem foi, não sei, não, depois não sei, depois. Ela também se...
2: Passaram as escadas. Hã? Os jeitos passaram as escadas.
1: Pois.
2: Talvez a gente vá lá para
1: o carro. Tu te acabas de dizer, hein?
0: Mas não abriram a porta, só bateram.
1: Só bateram à porta, bateram tumba na porta. Mas eu ainda era pequenito, a minha mãe também era uma chamada, mesmo ninguém, a gente não falou, nem sabia a porta. Só eu de manhã cedo disse, oh mãe, vocês não sentiram bater à porta? Tu também sentiste? Eu senti. Elas bateram aí à porta. Não sei como é que se passou.
0: As almas do outro mundo.
1: Eu sei o que é que se passou. Outra mãe, um meio.
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0: Cássio no peito, chamou por dentro, vai tentar a chegada outra vez, atenção, travou, rolou, macio, soltou pra Valdívia, Valdívia tenta passar, se devolveu na esquerda, pro Juninho, Juninho tem a marcação de Dolói, estica a perna, Dolói, Dolói na zaga, Denilson, Denilson, Dolói, Dolói recebe, vira, vira, para a defesa, abre, rápido, agora pra Jadson, tentou fugir, pra Luiz Fabiano, bandeirinha deu coleção, vem embora Luiz Fabiano, desceu, atenção, invadiu, Romain em cima, Luiz Fabiano dominou, bateu pro gol, Bruno, vale um clique com o Nico. Foi bem Bruno, abafado ali, Luiz Fabiano tentou bater, Bruno pegou no lance, mano.
1: Mascado o chute do Luiz Fabiano, agora na minha opinião foi fominha. O Lucas aparecia livre de marcação, ele não levantou a cabeça.
0: Azia, meu amigo, chegou Estomazil, Basílias, tá na mão.
2: Sim, os sintomas, o médico deverá ser consultado.
0: Chegamos a 20 minutos jogados no primeiro tempo, claro no ar, Gavião.
3: É aqui o Orlando do Jaçanã. Tem o Oswaldão da Copap, hoje tem gol do Oswaldo. Ele falou que Oswaldo é nome de craque.
0: Isso é verdade. Bora dominada na esquerda, vem pra Juninho. Juninho ali por dentro, Henrique. Henrique tentando fugir. Trabalha, joga na pela faixa central do campo, trabalha pelo meio, volta, retorna, Daniel Marcos, Assunção.

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0: man!
1: Tinha paradeiro. O heavy metal. Máximo. Até os amigos. Uma ocasião numa boate onde eu conheci uma música. Uma jovem. Estou precisando com aquela moça de tranças, anéis em cada dedo, e levavam a vida também. A partir daquele dia, o dia inteiro.

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Rádio Rádio se despedindo. Eu sou o Henrique Uau, Marcelo Muniz está aqui do meu lado, cheio de bugigangas. E sábado que vem tem mais, ainda não sei o convidado, mas saberei em breve. Às 4 horas.

0: Mobile Radio, BSP. It's Enrique. Would you like to just tell us the name of your guest today? That would be really great.
1: Hoje o Mário não está aqui, que é o convidado que foi anunciado, né, Mário Del Nunzio. Estamos aqui com Alexandre Torres Porres, no Rádio Rádio.
0: Thank you very much. Here we go.

uma fase mais longa. Eu preciso da base pra escrever. Eu não consigo escrever, mas não me inspira mais assim, simplesmente escrever, começar a escrever. Até porque

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